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assim começamos esta manhã de quinta-feira, 11 de junho de 2026, as Dolores Forever em Conversations with Strangers e também os Jungle, que em agosto editam álbum novo, em outubro regressam a Portugal e esta manhã passaram aqui pela antena da Radar. Vamos até às 11, juntos e com muito para ouvir daqui a pouco, o Nuestros Hermanos com o Tiago Crispim. Bom dia, bem-vindos à Moise em Cell Phone Receiver, para ouvir agora.

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1: No programa anterior, ouvimos uma rumba sobre o político neoliberal pela mão do Pony Bravo, mas não chegámos a escutar nada do mais recente trabalho destes sevilhanos. O disco mais novo é de 2024, chama-se Trópico, e é aí que vamos buscar esta Jasmine de Megatron. São os Pony Bravo, os nuestros.

Jasmine de Megatron, Pony Bravo, no Nuestros Hermanos de hoje, como sempre, terças e quintas, dias de saltarmos a fronteira com o Tiago Crispim. Hora de Espanha para Los Angeles. Vamos ter com Zahara Jain, guitarrista do projeto iDress, por exemplo, e é lá que encontramos o seu trabalho a solo, Zahara com 3 Zs no início, e ouvimos este Speed Racer que já está em fundo. Bom dia, boa quinta, este é o primeiro turno e esta é a Radar.

0: Manel Cruz, o navio dela. Na Radar também, os Mars volta com Blank Condolences, uma das canções que em 2023 marcava o regresso do coletivo cabeludo. Manhã de quinta-feira na Radar, daqui a pouco há Palco Radar.
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0: Som nacional com os micro audio waves em Pacific Airways e também música nova para os Editors Call. Eren, bom dia, boa quinta-feira. Este é o primeiro turno na Radar e, como sempre, antes das 8, passagem pelo nosso palco, palco lugar da música ao vivo, que esta semana conta com os Cassete Pirata e a Live Tape 2016-26, uma coleção dos momentos ao vivo para a banda que este ano edita álbum novo, celebra uma década de existência e muita dessa existência em palco e também marca uma nova digressão. Os Cassete Pirata no Palco Radar.
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Som Nacional para abrir a hora, Lady and Less com Start Again, para também nós começarmos de novo o relógio neste primeiro turno de quinta-feira, 11 de junho. Como sempre, até às 11, nos 97.8, em radarlisboa.fm e nas nossas apps, onde quer que estejam. E onde quer que estejam, obrigado pela companhia. Nós também estamos a caminho do Norte para irmos até ao Primavera Sound do Porto. Falo-vos sobre isto mais daqui a pouco. Temos muito para ouvir ao longo deste fim de semana e muito por ouvir também ao longo desta hora, que depois de Lady and Less segue com Peter Murphy, The Art Room Wonder. Bom dia.

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0: Os modernos com um dia de sol também, J.W. Francis e Peter Murphy nesta primeira sequência das 8, nesta quinta-feira, 11 de junho, e nesta semana, que é também semana de Feira do Livro. E bem a propósito disso, o Evangelho desta semana convida uma escritora, uma autora, que nos acompanha em 5 dias, 5 recomendações. A recomendação de hoje à volta de um restaurante, de uma sugestão gastronómica. A Filipa Fonseca Silva está com connosco, ela que é a autora do livro A Mulher por Detrás da Parede.
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2: Tem a palavra Filipa Fonseca Silva, escritora.
3: E a minha escolha de restaurante é um restaurante que eu costumo ir já há muitos anos em Lisboa, que se chama Soy, e é de comida street food oriental, portanto muito à base dos baos e dos spring rolls e dos pad thais. E é um dos poucos sítios de Lisboa em ter uma atmosfera incrível, e os cocktails, as bebidas, os barmans que lá trabalham são sempre muito bons. E essa atmosfera muito gira, o restaurante é pequenino, ali junto ao Mercado da Ribeira, mas acabamos por conseguir comer lindamente, e sem deixar um rim no final da conta.

0: clássico Siouxsie and the Banshees aqui na Radar com Happy House. Também há pouco, Ana Lua Caiano, regresso ao álbum de estreia. Ela que este ano edita novo trabalho, mas há 2 anos estava à volta do seu próprio quadrado. Há pouco também o Evangelho, a sugestão de hoje da Filipa Fonseca Silva, ilustrada por Little Kids, de Sondra Lerche.
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0: Gorillaz com Two Binge, uma das canções que há década e meia faz parte da playlist Radar, década e meia e mais uns pozinhos, e uma das canções que talvez, quem sabe, se escute este fim de semana no Parque da Cidade do Porto. Os Gorillaz são um dos nomes para o Primavera Sound do Porto, que hoje arranca, hoje com XX na liderança, amanhã os Gorillaz, os Massive Attack são cabeças de cartaz do sábado e depois há um dia dedicado à eletrónica. No meio disto tudo há uma série de outros destaques. Falo-vos já hoje dos destaques de hoje. Nation of Language, mais logo a partir das 6h40 no palco principal, o palco Estrella Damm, mas há também hoje Big Thief e Amy Curl, há Inês Marques Lucas, Sensible Soccers de regresso, os Kneecap, os Paus também na digressão de despedida, Vai à Praia, entre muitos outros destaques para um festival que nos leva ao Parque da Cidade do Porto. Estaremos lá também a conversar com alguns dos artistas que fazem parte deste cartaz. Agora, avançamos, temos o Observatório Radar para ouvir com os Death Cab for Cutie. O novo trabalho da banda está a ser escutado atentamente, chama-se I Built a Tower.
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0: quase quase a chegar às 9 da manhã e levamos duas canções dos Death Cab for Cutie no bucho. São duas canções de I Built a Tower, o álbum que esta semana estamos a escutar atentamente no Observatório Radar. Hoje ouvimos Envy the Birds e Trapdoor. 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

São duas canções, duas com a energia que talvez precisemos para o início desta quinta-feira, 11 de junho, Beck em Up All Night e também os Fat Dog com música nova Go Fuck Yourself. Ora, bom dia, boa quinta-feira, bem-vindos, uma quinta-feira que sabe a segunda-feira, se a terça-feira passada soube a sexta, mas amanhã é que é sexta, enfim, esta quinta-feira é também um dia muito especial, o início do Natal para os fãs de futebol, o início de um campeonato do mundo. Ao longo do próximo mês e uns pozinhos havemos certamente de falar muito sobre isso, até porque um campeonato do mundo é também um encontro de gente, ainda por cima, envolto no caos que, enfim, estão envoltos também todos os eventos dos nossos tempos. Havemos certamente de falar sobre isso. Agora temos Melby para ouvir com Old Life, Divine Comedy também, e depois o Em Repeat, a escolha do Elder.

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1: Delbert Carvalho aqui, o que eu gosto mais de ouvir em repeat é From Can to Can't, de Corey Taylor e Dave Grohl.

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1: São dois, são de Sydney, são o Josh Campen e a Sarah Ellen, são os Pamela. Com música nova na radar, Better Than Before, atrás Pale Blue Eyes e também a escolha do Elder no Em Repeat, ouvimos Dave Grohl e Corey Taylor em Can to Can't. Quinta-feira, 11 de junho, os Deus passam por cá, também Amy Curl e não tarda nada. Não esquecer, temos a Disco Pátria, esta semana estamos com Velhote do Carmo.

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2: 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Vamos lá para a nossa paragem desta quinta-feira, 11 de junho. A Liliana Teixeira Lopes no seu merecido descanso e nós, em dias de Primavera Sound do Porto, a olharmos para o que se passa lá pelo Parque da Cidade. Ainda agora estávamos a ouvir a Amy Curl na versão para Lembra-me um Sonho Lindo. Ela faz parte do cartaz deste dia inicial, primeiro dia oficial. Ontem o Primavera já passou pelos jardins do Palácio de Cristal. Hoje instala-se então no Parque da Cidade com uma série de destaques. Eu vou lá estar. O Miguel Ribeiro, que aqui na Radar nos traz o índice médio de felicidade, também vai estar por lá. E eu perguntei-lhe por alguns destaques pessoais, algumas das coisas que o próprio quer ver por lá ao longo deste fim de semana.
3: Alô João, bom dia a todos. Aqui vamos nós para o Primavera Sound. Estou entusiasmado. Estava aqui a ver pela primeira vez assim um alinhamento com olhos de ver e tentar perceber o que é que pode ser incontornável na edição deste ano. Destaco desde logo Gorillaz, nunca vi ao vivo, adoro o projeto desde sempre, desde 2001, toda esta estética mais conceptual, visual, este hip hop eletrónica com reggae, com hip hop, com rock, sei lá. E acho que tudo o que li e vi até agora me permite assegurar que vai ser um grande concerto. Depois quero voltar a ver o Slow Dive Views em 2018. Adoro aqueles shoegaze, dream pop, rock alternativo com guitarras distorcidas e as vozes assim etéreas. Foi um grande momento em Coura e seguramente que vai ser também no Porto. E além disso é assim um universo que eu gosto muito e que fez parte da minha adolescência, os Ride, os Galaxy 500, os Always My Bloody Valentine. Tenho também imensa curiosidade em ver os XX. Vi-os no Alive, numa altura em que eles estavam com um grande hype nos álbuns XX e Coexist 2009-2012. Tenho imensa curiosidade em perceber onde é que eles estão neste momento enquanto banda, até porque fui acompanhando nos últimos anos mais Jamie XX e a cena mais eletrónica e dançável, e quero ver em que momento o projeto está e se ainda faz sentido. Quero voltar a ver os Panda Bear, adoro o Noah Lennox, acompanho desde sempre os Animal Collective. O Panda Bear fez um grande disco o ano passado, Sinister Grief, foi um dos grandes discos do ano, portanto tenho vontade de o ver novamente em palco. Tenho imensa vontade de ver pela primeira vez os Viagra Boys, aquele punk rock, já sei que são conhecidos pela energia ao vivo e quero confirmar isso. Aliás, vi agora os vídeos recentes no YouTube e também nas redes sociais do Primavera Sound em Barcelona e foi incrível. Será certamente também um grande concerto, Black Country New Road, aquela indie britânica pop barroca com a folk, com a jazz, com até alguma clássica. Vi-os em Coura o ano passado, no final de tarde, foi incrível e acho que vai ser um grande concerto novamente. Também vi no final de Coura, no final de tarde, Bex & Dury há 2 anos, também foi um grande concerto e seguramente que vai repetir. Ele tem andado por aí a fazer festivais por todo o mundo. Big Thief de Brooklyn para o mundo, aquela folk rock com grandes canções que quero muito ver. Quero também, e estou disponível para descobrir algumas coisas, tenho aqui algumas curiosidades, Jelly Haha, assim, aquela eletrónica pop, Oculo, Jade. Quer Oculo, quer Jade, fizeram parcerias com Pink Petras, uns são franceses, outros são britânicos, ou ela é britânica, e eu tenho imensa curiosidade em perceber se isto funciona ou se é só uma cena TikTok. Infelizmente não vou estar no sábado, queria muito ver Massive Attack, queria muito ver Amarae. Espero que quem puder e tiver a oportunidade de ver esta Rhythm and Blues, Pop Soul eletrónica, este visual sofisticado tipo Kelly Uchis ou Diochi ou Georgia Smith, inspirado assim nas divas Erika Badu e Shade. Também quem puder no sábado ver as miúdas norueguesas Smurfs, fizeram um single o ano passado incrível, You Got Time and I Got Money, aliás votei para melhor música do ano na Radar, fizeram um grande disco, o Big City Life. Os Idols também, é sempre dinheiro em caixa, grandes concertos ao vivo, grande energia. Infelizmente não vêm cá, tiveram em Barcelona no Primavera, os Cure, Mac DeMarco, Little Sims com um grande disco, Lotus, que adorei, como adorei também Blood Orange, Excess Honey, aliás foi o meu disco preferido do ano passado, e as Wet Leg, mas vou vê-las em paredes de cora, portanto acho que é mais ou menos a receita para um grande festival andar por aqui.
2: Está aí então um guia assinado pelo Miguel Ribeiro com os destaques para este fim de semana de festival. Posso acrescentar muito rapidamente duas ou três linhas que quero muito ver por lá, começando hoje exatamente com a Amy Curl, de que ainda agora estávamos a falar, mas também com o regresso dos Sensible Soccers e os Nation of Language, com quem em princípio também vamos trocar duas de letra. Para amanhã, Black Country, New Road e Panda Bear, pois sim, pois claro, mas também do lado nacional, Rita Vian, que vai apresentar o álbum novo Ligadura, assim uma primeira passagem pelo álbum novo, e também finalmente no sábado, realmente Sudan Archives é um dos grandes destaques para mim, mas também Mike D, o homem dos Beastie Boys, que se está a estrear em solo, a solo, tem álbum a caminho também e vai passar pelo Primavera Sound do Porto, e será certamente também algo a descobrir. São alguns dos destaques para estes três dias de concertos. Há um quarto dia que é o dia da eletrónica, por lá vão passar Peggy Goo também, Dixon, Shinobi, entre os muitos nomes, muitos e bons nomes que vão poder ser vistos ao longo destes quatro dias então de festival de Primavera Sound do Porto no Parque da Cidade. Uma paragem hoje a meias com o Miguel Ribeiro a caminho do festival. Daqui a nada temos Disco Pátria para ouvir na Radar. Antes ainda, Million, bom dia.

0: Mais um capítulo da coleção Transparente, o disco de estreia de Velhote do Carmo que esta semana estamos a ouvir na Discopátria, hoje com o tema título e também A Vida é Dura. Nova passagem pela Discopátria ao longo do dia e amanhã à mesma hora.
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E assim demos entrada na última hora deste primeiro turno de quinta-feira, 11 de junho. As Lime Garden fizeram as honras com Cross My Heart e nós, por aqui seguimos, tiramos as rodinhas da bicicleta e avançamos. Muito para ouvir Jim O'Rourke agora com Therefore I Am, GP Simões também a passar por cá, os Metronomy também e a Roleta Russa não tarda com Noiserve. Bem-vindos!

Lembram-se bem? Claro que se lembram. Talvez melhor, talvez pior, mas era certamente uma altura diferente. Em 2011, os Metronomy editavam The English Riviera. Estava por lá este The Look a fazer parte da banda sonora desta quinta-feira, 11 de junho, pés para cima nesta última hora do primeiro turno, mas dançamos também, pois claro, os IBBO Sound Machine para ouvir já a seguir com Return to Sender. É música nova. Bom dia.

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Manhã de quinta-feira nos 97.8 com Inept Apollo, canção para os Nation of Language. Um dos nomes para hoje, primeiro dia do Primavera Sound no Porto, primeiro dia oficial. Ontem já houve concertos nos jardins do Palácio de Cristal, hoje aquecem os motores no Parque da Cidade. Ora, os XX são o prato principal, mas antes, muito para ouvir, Amy Curl, Nation of Language, então às 6h40, Os Paus, Vai à Praia, o regresso dos Sensible Sockers, Big Thief, também Ethel Kane e atenção também ao final da noite, no meu palco favorito, os Kneecap passam pelo palco Vodafone quando for uma da manhã. Sei que a RTP vai estar a transmitir muitos destes concertos, incluindo até os XX. Nós também vamos estar por lá a fazer a nossa cobertura e a conversar com alguns dos artistas. Por cá, pela antena da Radar, agora passam Kid Sebastian. Bom dia.

0: Todas as palmas para o Zotair Balloon ao vivo nas nossas FNAC Live Sessions com este Keep Me Going. Bom dia, boa quinta-feira, ao vivo também estará Noiserve no Passeio Marítimo de Algés. Estamos a fazer a contagem decrescente para o Noza Live e esta semana as respostas de Noiserve estão na Roleta Russa.
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3: Algures em 91, 92, tinha eu 9 ou 10 anos, a quarta classe, escola primária de Queluz, à frente dos bombeiros voluntários e também à frente do campo onde eu jogava basquete, ao som da November Rain, na minha cassete dos Guns N' Roses. De um lado tinha Guns N' Roses, do outro lado não sei o que é que tinha. A Miriam, que foi eventualmente a primeira rapariga que eu achei, ou que eu senti uma paixão arrebatadora, deu um beijo ao, acho que era Nelson, ao som da minha cassete e da minha, entre aspas, November Rain. Sempre que dá, volto aos meus 9 anos.

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2: 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Quase a chegar ao final desta manhã de quinta-feira, 11 de junho, e depois das 11 chega o André Gonçalves à antena da Radar. Eu estou de regresso amanhã, como sempre, a partir das 7. Grande abraço, boa quinta-feira, até amanhã. Os Temples ajudam-nos a fechar com Blue Flame.

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A música nova de Benjamin, Recursos Humanos, nova aposta aqui dos 97.8, é o avanço para um novo disco de Benjamin, Crónicas do Monte Zeus, sucessor do trabalho As Berlengas. No início de mais uma sessão, 11-16, quinta-feira, 11 de junho. Bom dia, bem-vindos. Daqui a pouco a música do outro lado da fronteira, os nossos hermanos com Tiago Crispim e também mais um capítulo do Palco Radar. Esta semana, a celebrar a música dos Cassete Pirata ao vivo a propósito da edição recente de Live Tape 2016-2026. 4 minutos depois das 11, seguimos com o som do Sr. Jack White. É um regresso a Entering

0: som de uma banda que também marcou a década de 90, viagem até 1993, até o álbum de estreia dos Belly de Tanya Donnelly, o disco Star, do qual ouvimos este Feed the Tree. Abrir ora a música nova de Benjamin com Recursos Humanos, também o som de Jack White a passar por aqui com A Tip From You To Me, e ainda o som nacional do Stone Dead com faixa título do novo trabalho Milk. Recordação ainda para o shoegaze e para a psicadelia dos californianos Black Rebel Motorcycle Club com Little Thing Gone Wild. 16 minutos depois das 11, a seguir os nossos irmãos com Tiago Crispi.
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2: No programa anterior, ouvimos uma rumba sobre o político neoliberal pela mão dos Pony Bravo, mas não chegámos a escutar nada do mais recente trabalho destes sevilhanos. O disco mais novo é de 2024, chama-se Trópico, e é aí que vamos buscar esta Jasmine de Megatron. São os Pony Bravo, os nossos irmãos de hoje.

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Mais um clássico a passar por aqui na antena dos 97.8. Recordamos a música intemporal dos The Walker Brothers com este Make It Easy On Yourself. Lá atrás o som nacional de Tipo com Precisamos de Ti, do mais recente do EP, do novo EP Licença. Seguimos em direção ao Palco Radar esta semana a celebrar a música dos Cassete Pirata ao vivo para ouvir daqui a pouco às 11h45. Seguimos com Will Butler e este Close My Eyes, na sequência a música nova de Graham Coxon com Billy Says e também os Soma Police. 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

0: vem o sucessor de Where's My Utopia, um novo disco dos britânicos Yard Act de James Smith. Ouvimos este Redeemer, é o avanço para You're Gonna Need a Little Music. Lá atrás, o som nacional dos Soma Please com Love e também a música recente de Graham Coxon com Billy Says, do novo trabalho Castle Park, sai no próximo dia 19 de junho. Estamos a 14 minutos da hora certa. Vamos até ao Palco Radar esta semana com a música dos Cassete Pirata ao vivo, a propósito da edição recente de Live Tape 2016-2026, com alguns bons momentos dos Cassete Pirata ao vivo.
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A música dos Cassete Pirata a preencher esta semana o palco Radar. O palco está de regresso à antena dos 97.8 às 16h45. Estamos a 6 minutos da hora certa. Fechamos com Frankie Chaves e a revisão para December 21st, colaboração de Tatanka, versão incluída na edição especial que celebra o 15º aniversário de Family Tree. A fechar esta hora, She's Green com Empty House. Voltamos depois do meio-dia para mais uma hora com Evangelho e também o Observatório Radar, pelo meio, muita música. Até já.

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A música nova de Ana Lua Caiano, no início de mais uma hora, segunda parte da emissão 11-16, quinta-feira, 11 de junho. Abrimos com a nova aposta aqui da casa para este belíssimo tema, Uma Vida a Menos. Daqui a pouco temos o nosso manual de ócio, esta semana com a participação da escritora Filipa Fonseca, e temos também o Observatório Radar. O destaque vai para o regresso do projeto de Ben Gibbard, dos Death Cab for Cutie, com o álbum I'll Build You a Tower. Seguimos com uma recordação para o trabalho 9 do Solto. Fica este London Gangs. Bem-vindos, boa tarde.

0: música nova do projeto Fruit Bat, alter ego de Eric D. Johnson. Ouvemos precisamente a faixa título de um novo disco. Sai já amanhã, dia 12 de junho, The Landfill. A abrir hora, a música nova também de Ana Lua Cayenne, com Uma Vida a Menos. Recordamos os britânicos Salt em London Gangs e ainda as guitarras dos Ghost Woman com Behind Your Eyes e os The Heavy também em Shortchange Hero. 17 minutos depois do meio-dia, vamos até ao nosso manual de ócio. Esta semana, o Evangelho a cargo da escritora Filipa Fonseca.
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3: E a minha escolha de restaurante é um restaurante que eu costumo ir já há muitos anos em Lisboa, que se chama Soy, e é de comida street food oriental. Portanto, muito à base dos baos e dos spring rolls e dos pad thais. E é um dos poucos sítios de Lisboa em ter uma atmosfera incrível, e os cocktails, as bebidas, os barmans que lá trabalham são sempre muito bons. E essa atmosfera muito gira, o restaurante é pequenino, ali junto ao Mercado da Ribeira, mas acabamos por conseguir comer lindamente e sem deixar um rim no final da conta.

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A lista radar para esta quinta-feira, 11 de junho, à boleia da música dos Arctic Monkeys. Editaram este ano este Opening Night, tema incluído na compilação Help 2 da War Child. Compilação que contou ainda com as participações dos Depeche Mode, Damon Albarn, Foles, Big Thief, Pulp, Wet Leg. Enfim, uma constelação de estrelas do indie rock. Lá atrás, o som nacional de Bruno Pernadas, ouvimos Steady Grace, do mais recente Unlikely Maybe, 26 minutos depois do meio-dia, no caminho para o Observatório, e seguimos com um clássico. Viagem até à década de 70 para recordar a faixa-título do trabalho de David Bowie, The Man Who Sold the World.

Mais uma entrada relativamente recente na lista de apostas aqui da casa. O som dos The Mystery Jets com Black Sage. Lá atrás, Arctic Monkeys, Opening Night. Recordamos ainda um clássico do Sr. David Bowie, The Man Who Sold the World. E também a música inconfundível da poeta do rock, Senhora Patti Smith com Snowball, um tema inédito incluído na reedição Deluxe que saiu ano passado para assinalar os 50 anos do lendário do seminal Horses. Seguimos com mais música nova, Sun Rum, I Just Try, no caminho para o Observatório. Esta semana o destaque vai para o regresso dos Death Cab for Cutie.

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0: Um som mais dançável a preencher os últimos minutos por aqui na antena da Radar com a música de Tim Atlas e este reverso. Lá atrás, o regresso também de Sun Rum com I Just Try e ainda a música dos Mystery Jets também a passar por aqui com Black Sides. A 14 minutos da hora certa, por falar em música nova, vamos até ao nosso observatório, esta semana sintonizado no novo disco dos Death Cab for Cutie, I Built You a Tower, para ouvir mais duas propostas do projeto de Ben Gibbard.
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regresso dos Death Cab for Cutie aos álbuns com a Built to a Tower, o destaque da semana no Observatório aqui dos 97.8. Ouvimos mais duas propostas, em fundo este Stone Over Water e lá atrás ao Heavenly Estate. O Observatório regressa à antena de radar às 18h15. Estamos a 7 minutos da hora certa, fechamos com o som nacional dos Houseplants, tema gravado aqui ao vivo no estúdio da Radar, Stranger Anywhere, e depois Paycheck com Temporary Love, para ouvir até ao final do horário da uma. A partir de uma da tarde, como João Fonia, voltamos às duas.

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Olá a todos e sejam muito bem-vindos a mais um episódio de Cosmofonia, um programa onde exploramos o universo dos sons e os sons do universo em viagens pelo espaço-tempo. Nas últimas emissões temos navegado ao som de périplos sónicos assinados por autores que nos têm conduzido por universos de profunda força imaginativa, escolhidos pela capacidade de esbater fronteiras e de apresentar novos espaços sónicos habitados por música heterodoxa e não convencional. Depois de Sal Grosso ter curado uma magnífica seleção de deep cuts da Combustão Lenta Records, microeditora portuguesa dedicada à cartografia dos territórios da música ambiental e exploratória, foi a vez de, na semana passada, Joshua Thompson, autor de um novo livro intitulado Jazz Explosion, A Panorama of Jazz in Britain, nos trazer aqui, até aos 97.8 FM da Rádio Radar, uma espécie de best-of do jazz criado no Reino Unido entre as décadas de 50 e 70. Hoje é Nuno Ribeiro, o homem-pássaro quem assina as escolhas musicais que vamos ouvir ao longo da próxima hora. Entre composições do próprio e incursões pelo jazz, pela eletrónica ambiental e pela folk atmosférica, esta seleção constitui-se como um vasto manancial sonoro que proporciona uma imersão nas múltiplas vertentes da música ambiente e do psicadelismo, este último abordado mais como uma estética do que como um fenómeno de manifestações psíquicas, vertentes essas que têm vindo a emergir em vários momentos da história da música moderna, sendo que aqui é dado um foco especial, mas não exclusivo, a lançamentos das últimas três décadas. Arrancámos esta emissão ao som de Autumn Leaves, de Arooj Aftab, e no próximo bloco começaremos com o clássico Journey in Satchidananda, de Alice Coltrane, arpista e compositora sobre quem foi recentemente editado um excelente livro intitulado Cosmic Music, The Life, Art and Transcendence of Alice Coltrane, escrito pelo norte-americano Andy Bita, livro que não posso deixar de recomendar. Segue-se depois Hands, de Fortet, Kashmir, dos Bad Bad Not Good, e por fim regressamos à música com toque nacional para escutar o tema Canção do João, da autoria de Norberto e João Lobo.

Encontramos-nos a ouvir uma seleção de música da autoria de Nuno Ribeiro, o Homem Pássaro, que explora em 12 temas diversas manifestações e geometrias da música psicadélica e ambiente. Homem Pássaro, que é então o projeto musical de Nuno Ribeiro, guitarrista e baterista do Porto, que tem vindo a arquitetar um interessante percurso sonoro, explorando múltiplas possibilidades nos domínios da neofolk, onde a tradição musical portuguesa se mistura com influências que vêm do rock psicadélico, da música eletrónica ou da música brasileira. Nas palavras do próprio, a música de Homem Pássaro é gravada de forma caseira, numa lógica totalmente do-it-yourself, e que, pela exploração sonora, tem na guitarra acústica e elétrica o ponto de partida, embora não se esgote nestes mesmos instrumentos. A sonoridade deste projeto recorre ainda a outros instrumentos e até a sons produzidos por objetos simples, tais como o rasgar de um cartão, o fechar de um agrafador, ou outros sons captados no ambiente circundante, que se transformam aqui em veículos melódicos ou percussivos, compondo o mosaico que cada música exige. A primeira edição de Homem Pássaro foi o EP Antilopeia, de 2014. Recentemente lançou o single duplo Mínima e Efêmera e o álbum Totem, este último editado no final de 2024, tanto em CD como em cassete, edições disponíveis para compra e escuta em homem-pássaro.bandcamp.com. E é precisamente com a produção de Homem Pássaro que damos continuidade a esta emissão, com Raposas e Cabeças, ambos temas do álbum Totem. Seguem-se depois Was, de Vincent Gallo, Untitled 2, de John Frusciante, 2022, 1002, de Otto Benson e Dr. Teeth, de Swahili Blonde.

Entramos agora na reta final desta emissão de Cosmofonia, integralmente curada por Nuno Ribeiro, cujo projeto musical Homem-Pássaro, nascido em 2013, é uma one-man band de música instrumental que resulta de várias experimentações, tendo a guitarra como ponto de partida e onde a contemplação e a descoberta são as palavras de ordem. Resta-nos escutar uma última escolha de Homem-Pássaro, desta feita That's How I Feel, tema retirado de Lanquidity, provavelmente o álbum mais groovy de Sun Ra, com o qual ficaremos até ao final desta emissão. Da minha parte, por hoje é tudo. Eu sou o João Morado. Para a semana regresso com mais um episódio de Cosmofonia e com um novo universo musical. Até lá, espero que tenham o resto de uma boa semana. Até à próxima emissão.

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música nova de Afonso Cabral, Dança Comigo na Ilusão, no arranque de mais uma hora, terceira parte da emissão 11, 16, quinta-feira, 11 de junho. Sou Radar nos 97.8 Lisboa, no online em radarlisboa.fm. Bem-vindos, boa tarde uma vez mais. 5 minutos depois das 2, daqui a pouco temos o Em Repeat, e temos também nesta hora a Discopátria, esta semana dedicada ao novo disco de Velhote do Carmo, Transparente, duas propostas para ouvir daqui a pouco na Discopátria.

Seguimos com o som dos Giz. Regressaram em 2025 com o trabalho Getting Killed. Recordamos este Cobra, depois Ben Harper e também Tom Misch na sequência. Som Radar, boa tarde.

0: A música de Tom Misch a passar por aqui. Slow Tonight faz parte do novo trabalho de Tom Misch, Full Circle, já passou pelo nosso observatório. Lá atrás, a música nova de Afonso Cabral com Dança Comigo na Ilusão. Recordamos ainda Cobra dos Giz, do trabalho editado ano passado, Getting Killed. E também um clássico do Sr. Ben Harper, regresso ao belíssimo Fight For Your Mind, editado em 1995 para recordar Go To Me. 16 minutos depois das duas, a seguir a música para ouvir em repeat, vamos ouvir a escolha do Elder. Se quiserem participar, é só gravar um áudio, enviar esse mesmo áudio para o nosso número de WhatsApp, 939001164, a dizer qual a música que ouvem em repeat.
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2: Delbert Carvalho aqui. O que eu gosto mais de ouvir em repeat é From Can to Can't, de Corey Taylor e Dave Grohl.

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temporal dos Velvet Underground a preencher os últimos minutos por aqui na antena dos 97.8. Recordamos este Two Loves the Sun. Lá atrás, a música mais recente da Soul, projeto de Cláudia Soul, com a faixa título do primeiro longa duração Quer, Quer, Quer. 29 minutos depois das duas, no caminho para a Discopátria, esta semana o destaque vai para o novo disco de Velhote do Carmo, Transparente, para ouvir mais duas propostas. Seguimos com outros sons, regresso a Romance, o último disco de originais dos Fontaines DC, com este Bug, na sequência o Expresso Transatlântico.

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O regresso dos norte-americanos Modest Mouse com este Third Side of the Moon faz parte do trabalho Eraser and the Maze, no passado dia 5 de junho. Lá atrás, um clássico de Jimi Hendrix, recordamos Hey Joe, também o som nacional do Expresso Transatlântico com o Tigre da Serra, faz parte do segundo longa duração do Expresso, editado este ano, um grande disco, Trópico Paranoia, contou com a produção de Paulo Furtado. A 15 minutos da hora certa, vamos até à Discopátria. Esta semana o destaque vai para o novo disco de Velhote do Carmo, Transparente, mais duas propostas para ouvir.

A música nova de Velhote do Carmo, no mais recente Transparente, ouvimos mais duas propostas, em fundo este Dar a Sola e lá atrás o tema Controlado. A Discopátria regressa à antena da Radar às 19h15. Estamos agora a 9 minutos da hora certa. Fechamos esta terceira parte com o som de Baby Rose, música nova But Never Mind, e também a música dos Glockenwise, que regressaram este ano, também com um grande tema, Vai Dar, para ouvir até ao sinal horário das 3. Voltamos depois das 3 para mais uma hora e o Roleta Russa.

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grande tema dos Gorillaz, faz parte do novo disco de Mountain. Delirium conta ainda com a voz do eterno Marcus Smith, o homem dos The Fall. Sejam bem-vindos, 4 minutos depois das 3, última parte desta sessão 11-16, quinta-feira, 11 de junho. Daqui a pouco temos mais um capítulo da nossa Roleta Russa, esta semana com a participação de Noise Earth, que atua no dia 11 de julho, palco Heineken Noise Alive 2026. Seguimos com a eletrónica do projeto Maribu State, participação dos Crungbin neste filme Good. Daqui a pouco temos também a música da Garota Não, um clássico dos Air e também o indie pop dos Saint Etienne. São Radar 97.8 Lisboa e em radarlisboa.fm. Bem-vindos.

lista radar para esta tarde de quinta-feira, 11 de junho, à boleia do Easy Listening 2 Air, com este clássico Playground Love, que faz parte da banda sonora do filme Virgens Suicidas. Abrir hora a música nova dos Gorillaz, aposta radar para o tema Delirium, com a belíssima voz de Marcus Smith, também a eletrónica dos Maribu State com Feel Good e a participação dos Crumbin. Ainda o som nacional da Garota Não com No Train a curtir Coltrane. Por agora, o indie pop dos londrinos Saint Etienne com Why Are You Calling?

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década de 90, no pico do grunge, na cidade de Seattle, o som do Soundgarden, do eterno Chris Cornell, no belíssimo Super Unknown, com este Fell On Black Days. Lá atrás, outras sonoridades, neste caso o indie pop dos londrinos Saint-Étienne, que regressaram o ano passado com o trabalho International. Por aqui ouvimos Why Are You Calling. 24 minutos depois das 3, no caminho para a roleta russa, vem uma sequência toda dedicada às guitarras. Seguimos com o som dos Foo Fighters em 2026 no trabalho Your Favorite Toy. Fica esta Window. Depois um clássico, mais um da década de 90, do álbum de estreia, disco homónimo dos Garbage, para ouvir, ou melhor, recordar, Vow.

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0: Mais música nova a preencher os últimos minutos por aqui na antena da Radar com este How You Tried dos Beach for Tiger. Lá atrás o regresso também do norte-americano Kurt Vile aos discos com o belíssimo Philadelphia's Been Good to Me. Uma viagem até aos lugares que preencheram a infância de Kurt Vile na cidade de Filadélfia. Por aqui ouvimos Chance to Bleed, também um clássico da década de 90, o som inconfundível da dupla Shirley Manson, Butch Vig, os Garbage com Vau. Estamos a 16 minutos da hora certa, vamos até à Roleta Russa, esta semana com a participação de Noiserv.
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3: Algures em 91, 92, tinha eu 9 ou 10 anos, a quarta classe, escola primária de Queluz, à frente dos bombeiros voluntários e também à frente do campo onde eu jogava basquete, ao som da November Rain, na minha cassete dos Guns N' Roses. De um lado tinha Guns N' Roses, do outro lado não sei o que é que tinha. A Miriam, que foi eventualmente a primeira rapariga que eu achei, ou que eu senti uma paixão arrebatadora, deu um beijo ao, acho que era Nelson, ao som da minha cassete e da minha, entre aspas, November Rain. Sempre que dá, volto aos meus 9 anos.

Mais uma resposta à Roleta Russa, esta semana com a participação de Noise Earth, a escolher este November Rain dos Guns N' Roses, uma música que o transporta até à infância. A roleta está de regresso às 19h45, estamos praticamente a 7 minutos da hora certa. Fechamos esta emissão 11-16 com duas propostas. Primeiro um clássico dos Smashing Pumpkins para recordar Avador, depois música nova dos Bloc Party. E de regresso aos originais para ouvir Coming On Strong até ao sinal horário das 4. Por hoje é tudo, voltamos amanhã a partir das 11. Boa tarde, divirtam-se.

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14: Tem a palavra Filipa Fonseca Silva, escritora.
15: E a minha escolha de restaurante é um restaurante que eu costumo ir já há muitos anos em Lisboa, que se chama Soy e é de comida street food oriental. Portanto, muito à base dos baos e dos spring rolls e dos pad thais. E é um dos poucos sítios de Lisboa em ter uma atmosfera incrível e os cocktails, as bebidas, os barmans que lá trabalham são sempre muito bons. E essa atmosfera muito gira, o restaurante é pequenino, ali junto ao Mercado da Ribeira, mas acabamos por conseguir comer lindamente e sem deixar um rim no final da conta.

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2: Algures em 91, 92, tinha eu 9 ou 10 anos, a quarta classe, escola primária de Queluz, à frente dos bombeiros voluntários e também à frente do campo onde eu jogava basquete, ao som da November Rain, na minha cassete dos Guns N' Roses. 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
5: Bem-vindos ao 4 bits de conversa, o podcast gaming da equipa do site videojogos Salão de Jogos, hoje representados pelo Hélio Salsinha e por mim, Pedro Moreira Dias, e ainda o nosso barbeiro de Passo de Arcos e reconhecido streamer, King Wiseman. Sejam todos bem-vindos.
6: Ora viva.
7: Alô.
6: Já estão fartos de conferências ou ainda não?
5: Não. Qual é que as férias estão pertas? As férias estão perto, as férias estão perto. Portanto, até às férias acho que só falamos de conferências, até porque entretanto já foi também a Nintendo Direct anunciada e lá teremos que ir também, e eventualmente.
7: Mas já foi, a Nintendo Direct já foi, acho eu.
5: Pois, nesta altura já foi, sim. No dia que estamos a gravar, ainda não foi. Mas no dia em que saiu, já aconteceu. Depois de um grande State of Play, a pergunta que ecoava por aqui é: será que o Summer Game Fest, apresentado pelo Jeff Keighley, foi melhor? É isso que vamos tentar também perceber no episódio de hoje. Tivemos o remake do Resident Evil Code Veronica, o novo Alien Isolation, Gen Atlas, do mesmo criador de Shadow of Colossus, Tupac a juntar-se ao elenco de Stranger Than Heaven, o primeiro anúncio da Paramount Games, o Teenage Mutant Ninja Turtles The Last Ronin, um novo Crossfire, expansões para Monster Hunter Wilds ou Mafia The Old Country, mais uma catrefada de Souls-like como Blood Message, o Swords of Legends, o Stellar Blade Blood, Blood Rain e ainda a última parte do remake do Final Fantasy VII, entre muitas outras coisas. A verdade é que ninguém quer editar em novembro para fugir ao GTA VI, que não apareceu neste e diria que em nenhuma das apresentações deste verão gaming. Vamos lá ver quais é que são os nossos destaques. Gonçalo, vou começar por ti, porque parece-me que um dos teus primeiros destaques será também aquele que, no fundo, foi o pontapé de saída deste Summer Game Fest.
6: Sim, sem dúvida nenhuma. Temos anunciaram finalmente um remake do Resident Evil, do Code Veronica. Eu acho que isto é muito, muito interessante, porque é provavelmente o caminho que eu não estava à espera que fosse seguido, honestamente, pela Capcom, porque nós temos vindo a ver os remakes quase de uma forma linear, não é? Do 2, do 3, do 4, etc. E havia sempre aquela possibilidade de, a seguir, termos um remake do 5. Aliás, se falava como o 5 não foi assim tão bem recebido na altura, e mesmo a nível de história e tudo tem ali alguns problemas, falava-se que aquilo que eles podiam fazer, e que o Requiem tinha sido também isso, um bocadinho uma maneira de mudar os acontecimentos que iam acontecer no 5 e fazer um remake do Resident Evil 5. Por isso, era isso um bocadinho que eu estava mais à espera, até do que ver o anúncio do remake do Code Veronica. Mas embora tenha sido este o anúncio, eu acho que este é muito mais interessante, porque é capaz de ser o último grande Resident Evil que ainda não tem um remake. O 5 e o 6 e o 7, etc. O 7 não, o 7 é um grande jogo, mas o 5 e o 6 já foram outras experiências, por assim dizer, já não são propriamente uns Resident Evil puros e que já têm ali uma série de, pá, de maluqueiras, mesmo a nível de gameplay e tudo. É mais um jogo de ação, quase, o 6 principalmente. É mais um jogo de ação do que é propriamente um Resident Evil, e esses remakes poderiam-me assustar, mas este Code Veronica ou Veronica Resident Evil é claramente um jogo que é unânime, que toda a gente diz que é um grande jogo. E que é um jogo que eu, curiosamente, nunca joguei, embora haja a versão retrocompatível na Xbox também, e consegui jogar este jogo na Xbox hoje em dia. Eu, é um único, provavelmente, dos poucos Resident Evil que eu não joguei, joguei o Revelations e tudo, nunca joguei este.

0: nesta história, por isso temos aqui imensa coisa, e acho que temos aqui muito potencial, principalmente porque tens a Claire Redfield, que é uma personagem incrível e que tem muita história já no Resident Evil, e ela está basicamente à procura do seu irmão, do Chris, que também é uma das personagens principais deste universo, por isso acho que tem aqui muito conteúdo e nós também já tínhamos falado muito desta questão do Chris, que o próximo Resident Evil poderia ter, o próximo, quer dizer, não um remake, o próximo remake, mas aquele que avance para a frente do Requiem na história, poderia ter este destaque com o Chris Redfield, por isso vai ser interessante pegar aqui nestas personagens e ver o que é que a Capcom consegue fazer. Pá, eles são mestres a fazer estes remakes e a ir buscar. Acho que os remakes da Capcom, pelo menos os do Resident Evil e por exemplo, aquele remaster do Dead Rising e tudo mais, acho que é um bom exemplo de como se deve fazer um remake, porque eles conseguem sempre deixar partes clássicas do jogo, mas ao mesmo tempo elevar a gameplay, às vezes mudar um ou outro elemento de level design e tudo mais, que eleva o jogo para outro patamar. E eu acho que aqui também isso poderá acontecer. Claro, tecnologicamente vai ser uma diferença enorme do original, não é? Mas temos aqui um grande anúncio. Temos o próximo Resident Evil. Parece que há sempre um Resident Evil, não é? Ao final do túnel, por assim dizer. A Capcom está sempre ali pronta para ter mais um Resident Evil para sair. E este Resident Evil é incrível. E quando nós vemos então o trailer, vemos os gráficos, vemos aquele setting, aquilo, tudo aquilo transpira claramente Resident Evil, por isso eu quero muito que chegue este remake. Estamos a falar de 2027, aliás, muitas coisas que foram mostradas aqui, ou grande parte delas, se calhar estamos a falar de 2027, se não forem, claro, adiados, porque 2027... Por este final de ano estar tão desocupado graças ao orçamento do GTA ali em novembro, muita coisa a sair em outubro e em setembro, acho que o próximo ano vai levar com muito jogo, principalmente o início do ano, vai levar com muito jogo que poderia estar pronto no final deste ano e que vai sair em 2027. Por isso, começamos a ter já o calendário de 2027 mais composto até do que temos o calendário do final deste ano, o que é um pouco surreal. Mas se este Resident Evil de facto chegar em 2027... vamos ter mais um grande jogo da Capcom, certamente, e acho que vai... Não sei se arranca bem o ano, eu acho que este jogo chegará mais no final do ano, ou ali, se calhar, no outubro, setembro, por aí, mais para o fall, para o outono, do que propriamente vamos ver o jogo a chegar no início do ano. Mas, pá, ótimas notícias para quem é fã de Resident Evil, porque vai ter... Não é uma nova entrada, mas vai ter um remake de um dos jogos mais acarinhados pelos fãs da série também.
1: A Capcom poderia fazer uma masterclass de como reestruturar uma companhia e tornar-se, se calhar, numa das editoras e estúdios mais interessantes dos últimos anos, em termos de estrutura de lançamento de jogos, de várias franquias ao mesmo tempo, e de conseguir estruturá-las todas quase que de uma forma... linear, mas super bem conseguido. Nós falámos um bocadinho sobre toda a história do Resident Evil e dos seus 30 anos, até porque estamos em ano de celebração do mesmo, num episódio especial que fizemos não só os 30 anos do Resident Evil, mas também a celebração do aniversário do Sonic. E é curioso como fizemos a retrospectiva de todos os jogos do Resident Evil, e houve alguns em que foram claramente jogos que fugiram muito daquilo que era o padrão do Resident Evil, e falaste aí nomeadamente em dois que já fugiram mais para um jogo de a tentativa de ser um jogo de ação, e depois até mesmo outras iterações quase de shooter e de pistolas, porque também houve uma altura em que houve essa pancada, e ainda existem máquinas arcade só de metralhadoras ou de pistolas em relação ao Resident Evil, mas é curioso como em 30 anos eles conseguem nos últimos 3 ou 4 anos lançar praticamente o Resident Evil por ano, se calhar 4, 5 anos, em que vão buscar remakes, fazem remakes de jogos muitas vezes nem ninguém está à espera, a nível de leaks e a nível de informação que sabe cá para fora. As pessoas são sempre apanhadas na curva em relação às suas apresentações e quando é que são apresentados, e no fundo a Capcom em 4 ou 5 anos consegue fazer a reestruturação de todo o seu catálogo de Resident Evil com remakes que nos deixam babados de como podiam ter sido inventados nesta época.

0: época moderna já do século XXI. E portanto, acho que a Capcom tem aqui, é um exemplo para tantas outras que às vezes estão malfadadas em relação à ideia de fazer remakes, não é? Já falámos aqui muitas vezes do remake do Bloodborne, que nunca acontecerá na vida. E é muito interessante como, como a Capcom consegue revitalizar isso.
1: A Capcom a fazer.
0: Pois, se calhar mais valia entregar à Capcom para o fazer.
1: Entreguem tudo à Capcom. Que eles fazem.
2: A Capcom leva tudo, não é? Fica tudo para eles. Mas é interessante como também, Pedro, uhum. A Capcom tem. Houve ali uma altura, principalmente tipo ali aqueles anos de 2024, por aí, ou 2023, houve ali uma série de apostas, ou seja, isto não foi sempre tão linear como nós agora vemos a Capcom que está na mão de cima.
0: Mas sentiu-se que houve ali alguém que puxou um travão e disse: isto está a descarrilar e vamos reestruturar isto tudo. Não sentiste um bocadinho
2: mesmo isso? Sim, isso também. Mas mesmo nessa altura em que as coisas se calhar não estavam tão por cima como estão agora, porque se fosse a ver bem, 2023, por exemplo, saiu o Exoprimal, que não foi propriamente
0: em relação a outras franquias,
2: um enorme lançamento. Uhum. O Dragon's Dogma 2, embora seja um dos jogos que eu mais gostei de jogar naquele ano, não foi assim tão bem recebido. Pelos fãs quanto isso. Houve também, fez-se o Kunitsugami, que é um ótimo jogo, mas que sai fora um bocadinho dos moldes, uhum, da Capcom. Ou seja, eles, não é que eles tenham jogado só seguro, eu acho que eles vão fazendo muita coisa também, e isso é muito interessante ver, não é? Que pá, é possível tu lançares jogos novos, lançares sequelas, lançares remakes, lançares, e a verdade é que estes jogos, mesmo estes que eu disse, são jogos que apresentam alguma qualidade e que têm as suas diferenças, quer sejam ou não bem recebidos. O Dragon's Dogma, por exemplo, não foi assim tão bem recebido por problemas de otimização e tudo mais, pá, mas na verdade é um jogo absolutamente incrível. O Monster Hunter Wilds, por exemplo, é um jogo absolutamente incrível também, que teve alguns problemas nesse aspecto. Ou seja, eu acho que eles são muito fortes a fazer principalmente gameplays e a focarem-se nesse aspecto de terem um jogo muito sólido e de terem uma gameplay que dá vontade de jogar. E acho que isso é a componente muito importante nos jogos da Capcom, que ainda hoje está presente. Pá, e é lançar, é testar, é ir experimentando, é ir fazendo coisas e arriscares um bocado também, faz parte, mas ao mesmo tempo teres conteúdo. E a Capcom tem muito, tem muitos IPs, tem muito conteúdo, tem muita coisa que ainda pode vir para o mercado. E à medida que o tempo vai avançando, eu acho que ainda vai tendo mais, não é? Por exemplo, vai sair. Agora sim, o Pragmata. É possível o Pragmata ser um novo IP, uhum, a sério por parte da Capcom? É possível haver muito mais jogos deste universo, não é? A mesma coisa com o Onimusha. O Onimusha vai sair agora e é possível relançar o Onimusha. Sim. É possível fazer mais Dead Risings depois deste último remaster, que foi absolutamente incrível. Ou seja, há sempre mais conteúdo que se pode adicionar a isto e há sempre mais coisas que a Capcom pode fazer. E a verdade é que existe vontade para o fazer, e eu acho isso excepcional. E têm conseguido, principalmente este ano, pá, meter-se mesmo lá no topo, como eles são neste momento uma das referências dentro dos videojogos. E acho que isso é impressionante, porque é apresentar qualidade regularmente, e isso é muito difícil de fazer. Este ano eles estão a conseguir fazer isso, por isso estou muito curioso no que virá daqui para a frente.
3: Até tínhamos algumas dúvidas do que é que eles iam apresentar para o ano. Aqui há uns episódios até dissemos: bem, eu acho que eles lançaram tudo este ano e ainda não apresentaram nada para 2027. Pois, começou agora a festa. Uhum. Portanto, eu acho que ainda tem muito, mas muito para apresentar. E acho que estão a ser muito inteligentes em adiar, se calhar, remakes que podem fazer mais tarde. Porque, por exemplo, o Resident Evil, eu acho que o 5 e o 6 já saíram para PlayStation 3, Xbox 360. Sim, se não estou em erro, Gonçalo. Pois.
2: O 5, sim.
3: Então,
2: sim.
3: Se calhar aproveitam. Ok, então esperamos que haja um salto de geracional e depois, quem sabe, fazemos um remake porque sabes que os Resident Evil 5 e 6 se calhar não foram muito bem aceitos pelo público.
2: Podem ser mudados.
3: Exatamente.
2: Há espaço para isso.
3: Exatamente. Yeah. E com a legião de fãs que vem destes remakes novos, quando eles se calhar apresentarem o 5, o 5, por exemplo, já será numa geração superior, gráficos melhores, jogabilidade se calhar modificada, e eu acho que eles podem fazer as pazes com esse público. Bem, estão, uhum, estão na moto de cima, e quanto a isso não há nada a dizer.
2: E olha que há mais um IP que tem estado adormecido há muitos anos, mas que curiosamente este ano, 2026, no dia 13 de Fevereiro, foi lançado o Dino Crisis 1 e 2 para a Steam. O port do Dino Crisis, o que me leva a pensar que se calhar, quem sabe, daqui a uns tempos não poderemos ter novidades relativamente ao Dino Crisis, um remake, whatever, mas ter algo novo relativamente ao Dino Crisis acho que seria muito interessante, e era mais um IP a cair em cima de já de um mar de IPs que eles têm neste momento.
3: Yeah. E toda a gente já o pediu, portanto, eles só é sucesso garantido, acho.
2: É verdade, é verdade.
0: Até nós, quando vimos alguns dinossauros, pensamos sempre que pode ser um Dino Crisis, não é?
2: É impossível não pensar nisso.
3: Tomb Raider Dino Crisis.
0: Hélio, o que é que queres destacar também deste Summer Game Fest? Que para ti não foi, e eu devo juntar aqui também a minha opinião, não foi um Summer Game Fest que me tenha deixado de queixo caído de todo.
2: Não. Eu também junto com vocês. Não. Embora haja muita coisa que eu quero jogar, acho que não foi uma coisa assim do outro mundo. Isso, concordo.
3: Eu acho que isto tem sempre a ver com, claro, com gostos de pessoais. É claro que quem é fãzaço de Final Fantasy deve ter amado o evento. Claro. Quem adora Resident Evil também deve ter gostado do anúncio.
0: Mas agora, foi o princípio e o fim, não é?
3: Foi.
2: Pois, exato.
0: Depois tudo ao meio.
3: Eu acho que faltou aquela reação do wow factor que às vezes se costuma usar. Acho que faltou aqui nesta Summer Game Fest, que claro que eles prometem sempre ser a melhor de sempre, mas eu não fui ver as outras, porque não me lembro já certamente, mas eu arrisco-me a dizer que foi a pior.
2: E já sofreste o suficiente a ter que ver esta. A pior de sempre.
3: Epá, eu acho que sim. Não houve muitas também, a verdade seja dita. Pai, 4 ou 5.
2: Também não me lembro.
3: E eu não sei se esta não foi a pior. Ou pelo menos, não digo a pior, pronto, porque posso estar a ofender alguns jogadores e não quero isso. Depois matam-me. Não é isso que eu estou. Na pior para mim, de gostos, eu acabei o evento e disse: o que é que tu querias jogar agora? E eu começo a pensar e digo: ok, a única coisa que eu queria jogar já era a expansão do Mafia. Epá, e é uma expansão de 2 missões. Num evento que supostamente são jogos incríveis. Estão lá jogos incríveis, eu não duvido disso. Agora, naquilo que é o meu gosto pessoal, eu não joguei os Final Fantasies anteriores para ficar assim tão entusiasmado com aquele final. Embora eu tenha que admitir que as imagens que vimos estão incríveis. E acho que o jogo deve estar com certeza super bom. Agora, eles perdem é na parte em que... mas isto já não tem a ver com eles, já tem mais a ver com a Square Enix, que vêm de um Resident Evil 7 que antes era um jogo e eles passaram para 3. O 1 se calhar não vendeu tanto como esperado, o 2 menos ainda, e agora o 3 já foi perdendo aqui o hype. O penúltimo jogo que eles apresentaram, se calhar o que mais nos surpreendeu, e o Pedro mais tarde já vai falar sobre isso, o Stellar Blood, sim senhor, grande apresentação da expansão, mas lá está, eu também não joguei o primeiro, portanto não fiquei assim tão hypado quanto isso para jogar novamente. Ou seja, houve aqui um conjunto de fatores que me levou a que eu não gostasse assim tanto do evento, e para mim tenha sido claramente o pior dos 3 que vimos, e se calhar até junto da Nintendo, mesmo sem o ver, admito que provavelmente...
2: já a partida...
3: Sim, o Arauto da Desgraça. O Arauto da Desgraça admite que possa ser...
2: Agora vinha aí a Nintendo, apresentava tudo e mais alguma coisa e era o melhor direct de sempre.
3: Mas se for eu estou certo. O pior é se eles apresentam tudo mal. E também senti falta, embora tenha aparecido muito, porque o que vimos bom de AAA muitas vezes pareceu-me igual a outras coisas que estão aí no mercado. Não me apareceu assim nada surpreendente. A única coisa que se calhar me surpreendeu mais ainda foi o Gen Atlas, ou melhor, nem foi o jogo porque não vimos nada em si, mas foi a apresentação do Gen Atlas, que é do criador do Ico e do Shadow of Colossus, pá, jogos que eu adorei, e ainda não joguei o último que ele lançou, o Last Guardian, desse homem, que tem sempre conceitos diferentes, ali coisas conceptuais e assim, em ambientes sempre um bocado tecnológicos, com monstros gigantes, com uma personagem que parece muito pequena ao pé do universo que ele nos apresenta. Embora também o trailer, vou-vos ser sincero, andei a ver aquilo 2 ou 3 vezes, pensava que era da transmissão, que também foi uma desgraça.
2: Sim, isso foi claramente uma desgraça.
3: Foi a sincronização labial de Pioco Saros, Pedro. e constantemente a andar para trás, ou seja, parecia-me da apresentação aquele trailer estar assim um bocado com o frame rate, mas afinal não, o final do trailer tinha mesmo frame rate e o homem o senhor que o Fuminto já veio dizer que sim senhora, só queríamos apresentar o jogo, prometemos que o jogo esteja otimizado quando for lançado. Neste caso temos a certeza que o trailer não estava bem, totalmente bem otimizado, mas queríamos mostrar o que estávamos a fazer. Eu, sim senhor.
0: Ainda bem que sai pela Epic.
3: Sim. Esse foi outro fator, e vou-me calar sobre o evento, que é, esse foi outro fator do evento, que é, se olharmos uns anos atrás, isto por um lado é bom, mas pelo outro vemos que a PlayStation ao longo de anos, este podia ter sido um evento PlayStation há uns anos atrás. Gen Atlas, todas as criações deste senhor tinham sido exclusivos PlayStation. Uhum. Final Fantasy, até há uns anos atrás, era exclusivo PlayStation. Stellar Blade, uhum, o primeiro, foi exclusivo PlayStation. Ou seja, por um lado é bom que se vê os jogos que eram exclusivos a ir para outros rumos. Pelo outro, parece-me que também não há aqui mais nada a não ser o que era de antes, os jogos da PlayStation. E isso também me deixa um bocado preocupado. E pronto, isto sobre o evento, epá, tivemos um regresso fantástico, ninguém estava à espera, nem o próprio estava à espera, não sei se não está a dar voltas ali no caixão. Foi o regresso do Tupac. Vimos o Tupac na Summer Game Fest, ninguém estava à espera desta, não é?
2: Não em pele e osso.
3: Não em pele e osso, infelizmente.
2: Como é dizer, senão quem não viu acha mesmo que o Tupac voltou. Assim.
3: Sim.
2: Ressuscitou.
3: Estar o Tupac, colocar o Tupac no Stranger Than Heaven, acho que foi um dos pontos altos do evento. Pá, pela surpresa em si, eu acho que se calhar até foi uma estou a pôr o Tupac aqui, sim senhor, ali está. Eu acho que o jogo vai ter essa característica muito interessante, além de ser um jogo que vai passar por várias épocas. O jogo tem uma fase em que tu lideras és quase uma espécie de manager de uma banda, e tens que convocar ali músicos para irem tocar a um salão, tens que promover esse show, etc. Aí acho que o Tupac pode entrar aqui como um dos cantores dessa banda, uhum, e acho que deve haver missões específicas para o conseguirmos ter, e acho que pode ser muito, muito interessante. E tivemos também o Snoop Dogg, que a falar parecia que estava a rapar, mas estava a estar um pum-pum-pum por trás, e o evento ganhava logo outra dinâmica, e havia um momento musical, coisa que faltou um bocado nesta Summer Game Fest. E é isto.
0: Outra coisa que faltou, Hélio, foi o Sr. Kojima, não é? Apesar de ter lá o seu sósia.
3: foi o senhor do Gen Atlas, era parecido.
0: Era parecido com o Eda.
3: E olha, sabes o que é que faltou também? Que eu pelo menos tinha um destaque e não tenho? Um Sonic.
0: Ah, pois.
3: Pois pá.
2: Eles mostraram qualquer coisita do Sonic.
3: Mostraram um jogo
2: não foi nada.
3: Tens um Sonic que tens visita co-op. Apareceu o Among Us. Pá, se calhar uma boa surpresa para os miúdos também. E para mim, também gosto do jogo. Que estava à espera do mapa novo há 4 anos. E pronto, pá. Olha, dou a palavra ao Pedro.
0: Olha, já que falaste do Stellar Blade, do Blood Rain, eu vou começar por aí, porque no fundo, aquilo que eu mais gostei de ver no Summer Game Fest, e diria que praticamente em todas as conferências, já incluindo o Summer Game Fest, não incluindo o State of Play que foi antes, foi mesmo o anúncio do Stellar Blade Blood Rain, apesar de estar numa fase muito inicial de desenvolvimento. Acho que apenas tem um ano de desenvolvimento, portanto não é jogo para esperar para um ano que vem, quase de certeza, mas fiquei muito impressionado pelo salto qualitativo e também pelo elevar da fasquia do diretor do jogo, que é o Kim Yung-tae. Este diretor deu ainda umas entrevistas para alguns sites asiáticos em que fala um bocadinho mais sobre este Stellar Blade Blood Rain. Isto vai ser sempre difícil de se dizer.
3: Stellar Blade 2.
0: Não,
3: é o que eu digo, começa a faltar números aos jogos, pá. Começa a faltar números aos jogos.
0: Ele curiosamente não quis lhe chamar um Stellar Blade 2, primeiro porque não é com a mesma personagem feminina, a Eve, mas é com a Evie, que não muda assim muito o nome, muda sim a sua aparência, também a sua estatura e também a ligação da própria personagem. Apesar de
3: ele não podia chamar dois, Pedro, até porque um não saiu nas outras plataformas e este vai sair para todas. Eu acho que é muito por aí.
0: Essa
2: sai para tudo?
3: Sai.
0: Isto sai para tudo.
3: Quer dizer, isto pelo menos...
0: É previsto que sim, porque ele próprio já anunciou de que adquiriu os direitos do próprio Stellar Blade na sua plenitude, okay. Portanto já não pertence à PlayStation, o que nos leva a acreditar que o Stellar Blade finalmente poderá sair também na Xbox, porque só saiu para a PlayStation e um ano depois para o PC, e agora tem o IP, digamos assim, na sua mão e vai editar para todas as plataformas, segundo o próprio acabou por afirmar numa das entrevistas que acabou por dar. Diz que não quis dar o número 2 ao nome do jogo porque tem uma personagem diferente, apesar de ter ligações com a Eve, que ainda são completamente desconhecidas, e porque também, e eu acho que aí é uma decisão muito inteligente, porque os jogos, geralmente, quando passam de um para o 2 e têm a mesma personagem, ou têm uma personagem parecida, vai buscar as mesmas mecânicas, as mesmas armas, o mesmo tipo de combate, e ele quis mudar isso tudo. E isso acaba por dar uma certa dinâmica bastante diferente de um para o outro, porque vimos, até mesmo pela apresentação que foi feita do gameplay deste novo Stellar Blade, que o combate será muito mais corpo a corpo do que propriamente utilizando aquela que é a espada da lâmina revertida, apesar de existir, e apesar das armas também serem, as de médio e longo alcance, serem bastante diferentes. O jogo até pareceu-me que tem uma câmera muito mais aproximada do que teve o primeiro Stellar Blade, apesar de ter gráficos inacreditáveis, e tem um setting bastante diferente daquilo que encontramos no primeiro Stellar Blade, que em muitas zonas, nomeadamente nas áreas mais amplas, às vezes podiam ser muito com menos vida do que poderia-se esperar. Não que não houvesse ação, não que não houvesse o que fazer, mas o setting assentava muito numa ideia de que havia uma trupe de sobreviventes que estava a começar a construir um novo local de repouso e de construção daquilo que era o remanescente da humanidade, e portanto havia uma desertificação muito grande em todos os mapas pelos quais viajávamos, e apenas encontrávamos, digamos assim, os monstros e algumas personagens que íamos encontrando e que íamos resgatando ou que íamos incluindo na nossa equipa no primeiro jogo. Neste segundo jogo, e logo a nível de abertura, para além de vermos a nova personagem, a Ivy, e de percebermos que ela faz parte de uma força policial específica que é a CDDP, que não sabemos muito bem o que é que significa, e o próprio Kim Yun-tae acabou por não revelar isso em nenhuma entrevista, porque diz que isso é um segredo dos deuses, vimos uma cidade enorme, com uma construção gigantona, em formato cyberpunk, super populada, cheia de gente, e portanto adensou-se logo o mistério de quando é que se passaria este jogo. A ideia de que poderia ser uma prequel, de que poderia ser anos antes, o próprio diretor do jogo diz que já são anos depois do primeiro Stellar Blade, portanto parece que já houve uma reconstrução daquilo que é a própria humanidade em si no jogo, e que vamos encontrar um jogo muito mais populado, com muito mais interações com NPCs e também com muito mais vida. Em termos de combates, aquilo que vimos através do gameplay, para além de algumas secções de andar a fugir, mas por entre as pessoas, e de combates frenéticos, o próprio diretor diz que o jogo vai ter muito mais combate, vai ser muito mais populado, e que vai ser muito mais popular também em termos de inimigos, o que quer dizer que não haverá aquela diferença que havia abismal entre as zonas mais amplas e mais abertas com as zonas mais fechadas, em que muitas vezes era uma sequência linear de passar pelas zonas e de observação, e portanto parece-me que será também muito mais complexo. Em termos de proposta, a única coisa que ele adiantou em relação à narrativa é que a temática do jogo vai acabar por mergulhar naquilo que será a definição da humanidade após ter a noção de que a inteligência artificial nos pode substituir. E, portanto, parece-me bastante interessante esse setting e também essa perspectiva numa uma cidade muito mais populada, mas que poderá estar muito mais vazia em termos de conteúdo humano. E, portanto, o Stellar Blade, Blood Rain, foi para mim...
3: Mas aquilo passa-se antes, não é, Pedro?
0: Depois.
3: Passa-se depois. Mas yeah. Noutro local, não é? Porque há pessoas.
0: Sim, sim, sim. Ele afirmou que não era a mesma cidade. Portanto, a cidade que nós vemos no fim, quando termina o jogo em Zion. Oi?
3: O quê? Olha aí.
0: Ah, ok, spoiler. Okay.
2: Por momentos nós achámos que o Hélio estava a falecer ou qualquer coisa.
0: Pensei que
2: ele
0: tivesse dado um ataque.
1: Não te preocupes, isto. Um spoiler.
0: Não, isto não é, não é spoiler, porque essa cidade vai aparecer ao longo de todo o jogo.
1: Mas é um spoiler.
0: Mas não é nada.
2: O homem que já contou aqui mais finais de jogos.
1: É mentira. Isso é mentira. Isso
2: agora está com problemas não, com spoilers.
0: Não te preocupes,
1: seja não, sério, isso não é verdade.
0: Vais chegar ao fim e provavelmente nem vais perceber metade, portanto, não te preocupes com isso.
1: Mas sim, portanto,
0: a cidade acaba por ser uma espécie de quartel-general em determinada altura, depois das primeiras três missões ou quatro. E é também onde vai acabar o jogo, obviamente, mas não é essa cidade, a Zion, não é essa representação que vimos neste gameplay. Portanto, sim, serão outras zonas, serão outros settings e outros ambientes com outras histórias para contar, e isso parece-me bastante interessante. Agora, aquilo que mais me impressionou, de facto, foi um bocado um sentimento, esse sim, se calhar, talvez o meu wow factor do Summer Game Fest, foi um sentimento de quase quando olhámos pela primeira vez para o Cyberpunk a dizer, o quê? Pá, isto está incrivelmente concebido em termos gráficos, em termos de combate, em termos de gameplay, e talvez foi o jogo que mais me impressionou neste Summer Game Fest. Haverá aqui outros ainda para referir, e outras novidades até mesmo em termos de IPs, mas já lá iremos. Voltamos a ti, Gonçalo, em termos de destaques, para onde queres agora ir?
2: Olha, vou por um jogo que eu acho que já tinha sido falado que ele iria sair, mas acho que ainda não se tinha visto muita coisa também. E que é um jogo que para mim tem algum valor nostálgico também, porque acabei por jogar algum tempo ainda do 2, que é o Guild Wars. O Guild Wars 3 foi anunciado aqui, tivemos um trailer, tivemos tudo isso. Para quem não sabe, o Guild Wars é basicamente um MMORPG que já tem, pá, uma longa história e que foi durante um bom tempo ainda dos MMOs mais relevantes dentro do mercado, e acho que ainda hoje o 2 pode ser considerado assim. Foi um jogo que o 2, curiosamente, eu comprei-o logo na altura em que saiu. Pá, eu vinha de muito tempo a jogar WoW e precisava de uma coisa assim diferente, e o Guild Wars foi um bocadinho essa porta. Eu sei que para muitos jogadores, quando saiu o Guild Wars 2, mesmo jogadores de outros MMOs, acabaram por ir e juntar-se todos no Guild Wars, porque apresentava ali algumas mecânicas interessantes e era um MMO refrescante em alguns aspectos. Claro que estamos a falar em 2012, por isso já passaram muitos anos. E o Guild Wars 2 ainda hoje continua a ser um jogo muito jogado. Eu tenho amigos meus que ainda hoje o jogam frequentemente e que, pá, sei que é um jogo que ainda tem uma base muito grande de jogadores. E o que me entusiasma aqui é vermos basicamente a ArenaNet a pegar num IP já tão valorizado, já com um nome tão grande, e a dar-lhe aqui uma nova imagem, e eu acho que a evoluir o jogo de alguma maneira, porque... os MMOs às vezes tendem a parecer um bocadinho idênticos entre si, tendem a não evoluir assim tanto, e aqueles que existem, por exemplo, o WoW é claramente para mim a grande referência neste aspecto, vai mudando, vai evoluindo, mas o seu core permanece igual, e não há outro jogo, na minha opinião, que seja parecido, em que o core seja parecido com o do World of Warcraft. Eu espero que aqui no Guild Wars o que eles façam é basicamente elevar tecnicamente o jogo, mantendo toda aquela alma que o Guild Wars tem. Quando nós vamos à página de cima, o jogo ainda não tem data de lançamento, ainda não tem absolutamente nada. Eu acho que ainda vai demorar. Provavelmente estamos a falar de um jogo que poderá sair só 2028, ou acredito que talvez no próximo ano iremos ter fases de betas, iremos ter tudo isso, mas para já ainda estamos numa fase muito inicial deste MMO. Aquilo que me entusiasma muito é ver principalmente os screenshots. O trailer que eles mostraram é engraçado, mostra alguns cenários e tudo mais, mas não mostra assim muita coisa. Mas quando nós vamos à página da Steam e vemos alguns screenshots, a ideia com que eu fico é que existe claramente uma evolução gráfica muito grande. Parece-me que existe também uma evolução a nível de cenários, de mapas e tudo mais, que pode ser muito interessante a maneira como eles vão explorar isto. E eu acho que é pegar no conceito de um MMO, pegar num nome já muito, muito importante dentro da cena dos MMOs e levá-lo tecnicamente para um jogo de uma atual geração, um jogo com que nós olhamos hoje em dia e vemos, pá, isto é de facto impressionante graficamente, ou é um jogo que é cativante, pelo menos nos dá vontade de jogar mais e mais. Eu acho que eu espero que seja exatamente isso que o Guild Wars faça. O Guild Wars tem imensos modos de jogo, tens PvP, PvE, tens World vs World, tens, pá, tens imensa coisa para fazer, é um daqueles jogos extensíssimos, com muito conteúdo, vai recebendo expansões, é, pá, estamos a falar de um jogo que saiu em 2012 e que ainda hoje em dia continua a receber updates e a receber algum conteúdo e a receber atualizações e tudo mais. Por isso é um jogo para o futuro, ou seja, é um anúncio que me entusiasma muito, porque estamos aqui a ver algo que está a ser, espero eu, pensado a longo prazo para um jogo que sairá em 2018, mas que poderá ser jogado 10 anos provavelmente depois disso, se tudo correr bem. E é uma nova entrada, claro, no, neste universo Guild Wars, que segue um formato diferente do World of Warcraft, por não ter subscrições, por não ter nada disso, o que torna também o jogo apelativo para aqueles que querem jogar um MMO e não estão propriamente interessados nesse aspecto de ter que pagar mensalmente para o fazer. E eu acho que tem muito, muito, muito potencial. O Guild Wars 2 vivia de uma maneira um bocado interessante, enquanto que o WoW vive muito de quests, dungeons, etc. O Guild Wars tinha uma componente quase de exploração, ou seja, tu tinhas o mapa, nesta zona tinhas uma série de coisas para ver e zonas e tudo mais para explorar, cofres para abrir, não sei o quê, e tu tinhas que explorar a zona toda, e basicamente era um bocadinho esse também o conceito da parte de quests, ou a parte de exploração do mundo, era tu completares aquela zona e depois passares para a próxima, e tinhas várias coisas para fazer dentro dessas zonas. Por isso, eu espero que estes elementos todos se juntem num Guild Wars novo, com um grafismo interessantíssimo, com uma qualidade de gameplay que o outro já tinha, mas consiga elevar isso, e estou muito curioso para saber mais. Isto foi apenas o primeiro vislumbre do jogo. Quero muito ver depois as classes, como é que este mundo funciona, como é que está organizado, como é que será a gameplay, tudo isso. Estou muito, muito, muito curioso, mas é muito interessante ver que os MMOs ainda não morreram, e a verdade é que eles têm vindo a sair. Muitos deles saem e depois, como o New World, passado 2 anos, 3 anos, fecham e desaparecem, e os jogadores que meteram lá o seu tempo acabam por perder tudo. Eu não vejo isso acontecer com o Guild Wars. Pelo menos para já acho que isso não será o caso, até pelos exemplos que temos, tanto no 1 como no 2, e é muito interessante ver que, de facto, a ArenaNet quer manter o Guild Wars vivo. Falava-se também numa remasterização do... Aliás, essa remasterização já está na Steam, que é o Guild Wars Reforged, é o primeiro jogo remasterizado também. Ou seja, existe uma vontade de manter este universo vivo, de manter o Guild Wars ativo, e eu acho isso muito fixe, principalmente por ser muito fã de MMOs, e acho que é sempre bom haver mais, embora estes jogos, quando saem, têm sempre o risco de não durar muito tempo e de ir tudo por água abaixo, como nós já vimos acontecer noutros jogos. Embora eu acho que isso não vai acontecer no Guild Wars 3, e espero que isso não aconteça em nenhum outro Guild Wars, claro. Mas acho que foi um anúncio interessante para quem, tal como eu, jogou o 2. Acho que ver este trailer dá-nos vontade de jogar o Guild Wars 3 também.
0: E que mais anúncios interessantes temos da tua parte, Hélio?
3: Olha, que o nome não é assim grande coisa, não é? Porque, e até acho que já era uma franquia antiga aquele que foram recuperar, mas foi o Crossfire, e acho que nos entusiasmou a todos. O Crossfire foi aqui apresentado. Existem outros Crossfire, que eu não sei se tem a ver alguma coisa com isto, não sei se é no universo.
2: Existe, e convém dizer que tem uma base de jogadores ainda muito, muito, muito grande, por ser um jogo bastante acessível a nível técnico, ou seja, não é um jogo que pese muito nos computadores, qualquer PC praticamente roda o Crossfire, o que também faz com que seja um jogo muito jogado, principalmente faixas etárias, pessoal mais novo e tudo mais.
3: Mas é um jogo
2: muito
3: online,
2: popular ainda hoje em dia. Sim, é um jogo online.
3: Pois,
2: sim.
3: Ok, aqui a proposta é totalmente outra. Pelo que eu percebi, o novo estúdio That's No Moon, que é formado por ex-pessoas que trabalharam na Bungie, na Naughty Dog, por exemplo, trouxeram aqui novamente este mundo do Crossfire, mas num jogo focado na narrativa, onde vamos jogar com a rapariga que vimos nas imagens, que se vai chamar Layla. E supostamente a ideia é nós com ela aliarmos ao nosso inimigo, ou pelos vistos o rapaz que vimos ao lado dela, que é o Cross, é um dos nossos inimigos, mas precisamos dele para sair dali vivos. Isto pelo que se percebe, pela descrição do próprio jogo. E então, o que é que eles falam sobre o jogo? Que os produtores é que vai ser uma experiência cinematográfica com foco na narrativa, onde vamos explorar vários locais e muito ao nível de stealth, como podemos ver também nas imagens. A certa altura o jogo lembrou-me um bocado o Metal Gear 4 no cenário de guerra, porque ali estamos em guerra, andamos quase sempre agachados, isso é verdade, e eles dizem-nos que vão ter muitas surpresas com o próprio terreno, o que dá a ideia que podemos ter que andar ali muito escondidos, mas a qualquer momento pode acontecer qualquer coisa ali no jogo que nos coloca a descoberto, e isso pode ser complicado, lá está, quando estivermos a jogar. Vimos também que o jogo não é só... tem algumas coisas sobrenaturais, ou pelo menos pareceu-nos isso. Há ali alguns inimigos que parecem quase as EPs do Death Stranding, e isso... ficamos assim um bocado curiosos com isso. Temos espaços abertos, no trailer podemos também ver alguns espaços mais fechados, e pronto, parece um cenário de que há ali alguma virose de zombies, entre aspas, vou usar zombies entre aspas, que não sei se são bem zombies, mas que nos leva aqui para um universo quase à Last of Us, Com tudo o bom e o mau que isso pode trazer ao jogo, e até com a personagem que também esteve presente em The Last of Us. E acho que pode ser um dos jogos que mais me entusiasmou e um dos jogos mais engraçados que vimos aqui nesta apresentação, e acho que pode ter alguma força, digamos assim. Tem alguns poderes também no trailer, podemos ver que de invisibilidade, em que não sabemos bem se é invisibilidade, se é estarmos camuflados com o terreno. Isso ainda não percebemos bem como é que é, mas certamente no futuro que vamos perceber isso. Mas para a estreia da That's No Moon, que é o novo estúdio, acho que pode ser uma coisa muito interessante.
0: Eu vou falar também de uma estreia, neste caso é o novo jogo da NetEase, mas é o seu primeiro single player AAA, que é desenvolvido pela 24 Entertainment. Já tinha sido confirmado que estaria no Summer Game Fest, portanto não era propriamente uma surpresa caída de paraquedas, mas chama-se Blood Message, um jogo que depois até mesmo já do Summer Game Fest acabou por ter um trailer de gameplay de cerca de 19 minutos, e onde aí sim percebemos de facto a qualidade que este jogo apresenta. É um estúdio que diz fortemente influenciado pelo narrativas single player e de coisas da PlayStation em particular, e isso também percebemos facilmente a referência a God of War, não porque tenha a ver com deuses, até porque este jogo acaba por se passar numa altura que é bastante disparo ou diferente daquilo que poderia ser o God of War. Aqui estamos a falar em 825 anos depois de Cristo, na dinastia Tang, na China, mas é uma história de um pai e de um filho, só que também num setting relativamente diferente, onde aqui temos a personagem principal, que é um mensageiro, já foi guerreiro, mas no fundo é um mensageiro que tem que levar uma mensagem a outra cidade, que é a cidade de Shang, e tem que percorrer cerca de 1000 milhas para entregar essa mesma mensagem que pode salvar a sua cidade natal. Nesse mesmo trailer de 19 minutos percebemos que existe uma procura incessante pelos inimigos do jogo, pelos nossos adversários, de tudo aquilo que são manuscritos, e a personagem acaba por encontrar ou praticamente começar a perceber que existe uma mensagem que deve ser resgatada por ele e que deve ser entregue depois nessa mesma cidade que referia. O jogo é em formato single player, tem uma particularidade que eu acho, quer dizer, tem várias, mas uma das particularidades mais interessantes do jogo é que é tudo em single shot, portanto nós não temos câmaras a mudarem, não temos cortes naquilo que é a ação e a animação, entre mesmo animações em formato cutscene e gameplay não existe corte, é sempre tudo seguido, o que é bastante interessante.
3: E as imagens que vimos estão incríveis.
0: as imagens e a qualidade gráfica é muito acima da média, muito, muito interessante nessa perspectiva também, com várias mecânicas que são resgatadas dos jogos single player, e já falamos aqui de jogos, por exemplo, da PlayStation, e temos todos esses predicados. Temos a componente de stealth, temos a componente de cover, temos a componente de andar a correr e a saltar por cima de objetos, naquilo que é uma das sequências de fuga que conseguimos ver nesse mesmo trailer de gameplay. Coisas que já vimos em outros jogos, como Assassin's Creed, como os Uncharted, etc. Mas tem uma outra particularidade que eu chamaria a atenção, é mesmo a questão do combate. Porque o combate, apesar de seguir aquilo que é o tradicional em jogos single player, com combate corpo a corpo, e coisas que tais, e atirar objetos, etc., aquilo que acontece no combate é que o combate... Não é propriamente ataque leve e ataque forte, apesar de existirem, mas as animações de combate, há ali situações em que muda por completo aquilo que pensaríamos fazer, porque a personagem não é propriamente OP. Há ali alguns momentos de combate em que não conseguimos defletir, porque também existe essa mesma componente, não conseguimos desviar, porque também existe essa componente, mas em que chegamos ali numa situação em que ficamos a bramir espadas e nesse confronto em que temos que carregar no botão para conseguir vencer esse duelo naquele momento, mas depois há outros momentos em que de repente aparece outro inimigo e aquilo que aconteceria num jogo tradicional era ou nos temos que desviar ou levar com o dano, e basicamente a personagem pega um no outro e atira-o contra o outro, e portanto há ali muitas sequências que são encadeadas e o jogo torna-se ali tem um ambiente mecânico de combate bastante fora do comum nesse sentido, porque tudo parece assim novidade. E isso surpreendeu-me muito neste jogo, até mesmo porque as animações das personagens, dos adversários e da nossa própria estão muito reais, mas mesmo muito reais, em que somos atirados contra as coisas porque também sofremos dano, portanto não existe aquela coisa do cair e depois temos que nos levantar. É tudo tão natural, tão fluido, tão orgânico que fiquei super surpreendido com aquilo que vi desse gameplay de 19 minutos, que também já percebi que foi a demo que foi demonstrada depois mesmo lá também à imprensa, e fiquei muito, mesmo muito surpreendido com o jogo, com todas as suas mecânicas e as suas componentes, e especialmente com a realização cinematográfica que o jogo tem, portanto fica aqui debaixo de olho. Vamos àquilo que poderá ser relativamente mais ou menos a última ronda de jogos. Gonçalo, não sei se queres agrupar aí uns quantos ou se queres Sim. falar de um em específico, mas vamos a isso.
2: Vou juntar aqui algumas coisas, até para poupar algum tempo. Olha, uma das coisas que mais gostei foi também um dos primeiros anúncios, que já se sabia muito provavelmente que estaria a caminho, foi o Alien Isolation 2. Eu acho que o primeiro Isolation é um jogo absolutamente excepcional e que consegue, acho que é um exemplo de como pegar num franchise ou num universo já tão acentuado, já com tanta coisa, com tanto conteúdo, e mesmo assim conseguires fazer algo que é fidedigno ao universo e que mesmo é ao mesmo tempo um jogo bastante competente. E eu acho que o primeiro Isolation foi um jogo marcante e foi daqueles jogos que, à medida que o tempo foi passando, parece que foi ficando cada vez melhor, não é? Que os jogadores cada vez mais gostavam e tinham este jogo como uma referência. Estamos a falar de um jogo de sobrevivência, terror, muito foco na atmosfera, muito foco em fugirmos desta personagem. Não é propriamente um exemplo de um jogo de ação, de combate, não é nada disso. É claramente um jogo de stealth, de esconderes e fugires do alien que te irá caçar durante todo este processo. O primeiro jogo absolutamente excepcional, passado dentro de uma nave, e eu acho que neste Isolation 2 vamos ver outros settings, vamos ver outras zonas, temos uma nova história também. Pá, acho que temos imenso, imenso potencial por aquilo que foi o primeiro jogo, é um jogo publicado pela SEGA, por isso só isso já deveria merecer o destaque do Hélio, não percebo porque é que não teve, mas
1: o público anseia claramente que eu faça o som do Hélio, mas não vai acontecer.
2: Não é desta? É pena, é pena. Há pessoal já mandar cartas de propósito. Já.
1: Eu sei, eu sei.
2: Por favor, Hélio, faz a sua doente. Mas sim, eu gostei, pá, gostei muito de saber que vem mais Isolation, por lá está, por ser provavelmente o melhor jogo do universo Alien, para quem gosta dos filmes como eu, é uma ótima notícia, por isso quero muito que venha o Isolation 2. Houve outra coisa que eu gostei muito que tivesse sido anunciada, embora o anúncio não mostre absolutamente nada, que são os novos jogos do Cuphead, ou seja, temos o anúncio de que vêm aí dois novos jogos do universo de Cuphead, um seguindo o molde do primeiro jogo e outro que é o Mighty Cuphead Adventures, que segue quase um modelo 2D de aparecer retro gaming com pixel art e tudo mais, que me pareceu, daquele bocadinho que eles mostraram, me pareceu muito engraçado, mas aquilo que mais me interessa honestamente é mesmo um Cuphead 2 ou um jogo que eles disseram como o jogo do Cuphead animado à mão, e que é, epá, é aquilo que nos faz gostar tanto deste jogo e que merece todo o destaque do mundo, porque é de facto um jogo que visualmente, epá, não há muitos jogos como o Cuphead. Quem não conhece este jogo e gosta principalmente de animação e tudo mais, das animações mais antigas, aconselho-vos a verem o Cuphead e a jogarem o Cuphead, embora seja um jogo altamente difícil para a maior parte dos jogadores. Para mim é um jogo dificílimo, mas epá, é um jogo absolutamente excepcional, grande banda sonora, grande level design, grande grafismo, e é exatamente isso que eu espero de um Cuphead 2, agora que se calhar com um bocadinho mais de orçamento e um bocadinho mais de tempo para conseguirem fazer uma coisa fora deste mundo. Estou muito curioso. Foi um anúncio que não mostrou nada, era apenas um vídeo a dizer que estes jogos estavam a ser feitos, mas a verdade é que só isso, só saber que estes jogos já estão a ser feitos, é algo que me entusiasma bastante. Também gostei muito, por último, da expansão que vem para o Monster Hunter Wild Ascendance. As expansões do Monster Hunter geralmente são um mar de conteúdo, é quase um jogo à parte. Já foi assim nos anteriores e eu acho que este não vai fugir a isso. É sempre bom quando vemos mais conteúdo, mais monstros, mais coisas a chegar a este Monster Hunter. Vai ser muito interessante porque parece-me que existe um foco grande no ar, na exploração e tudo mais, e vemos ilhas no ar e tudo mais. Eu acho que vamos ter muitos pássaros, muitos monstros aéreos. Acho que vai ser muito interessante ver como é que este mundo se desenrola, e é engraçado ver também como estas expansões do Monster Hunter têm quase sempre uma temática, não é? Havia a expansão do gelo, agora temos esta, ou seja, existe sempre assim uma união ou algo que junta a temática das expansões e que tem um foco, e eu acho que este foco será esse, será o ar e como explorar isso, e será interessante até se conseguirmos ver os mounts a voar e tudo mais. Isto é especulação, não faço ideia se isso irá acontecer, mas seria muito, muito fixe ver essa evolução no Monster Hunter, e ver esta expansão a chegar é sempre bom sinal, porque é sempre mais conteúdo para quem, tal como eu, gostou muito do jogo. E por último, que é a meias contigo, Pedro, porque a mim entusiasmo não propriamente o nome, não propriamente a história em si, porque eu sei muito pouco sobre isto, mas é quem está a fazer este jogo. Vamos ter um novo jogo das Tartarugas Ninja, feito pela Platinum, que é quem fez Bayonetta, gameplay de Nier Automata, Ninja Gaiden 4, ou seja, tudo jogos que eu adoro. Para mim são os reis dos hack and slash, são quem faz a jogabilidade que eu mais gosto de ver num hack and slash, por isso juntar as Tartarugas Ninja, ainda por cima com esta história do The Last Ronin, que me parece ser algo bastante pesado e bastante diferente do normal para as Tartarugas Ninja. Ter esta história, ainda por cima com a Platinum Games a desenvolver este jogo, eu estou muito, muito, muito no hype, e é interessante ver a Paramount a chegar como publisher, e este será um dos primeiros jogos provavelmente publicados pela Paramount como Paramount Games. E acho que isso também pode ser interessante, até por uma questão financeira. A Paramount tem muito, muito, muito dinheiro, e seria muito interessante ver se esse dinheiro for gasto a desenvolver jogos de alta qualidade, se eles conseguem entrar neste mercado com sucesso. Tudo isto será muito interessante ver. A meu ver, tem um ótimo IP, tem um estúdio que desenvolve as melhores gameplays dentro deste estilo, por isso, pá, isto tem tudo para dar certo e tem tudo para ser um dos meus jogos favoritos assim que sair. Pedro, quer saber o que é que tu achas também deste?
0: Eu vou ser muito rápido para depois deixar o Hélio terminar, mas em relação ao The Last Ronin, para já de ser uma das narrativas mais interessantes desse universo, porque é com o último sobrevivente das Tartarugas Ninja, e por aí fico. É um jogo de ação e aventura AAA e tem aqui uma particularidade que eu acho que é extremamente importante. O diretor do jogo e também da narrativa é o Sean Kittleson, que escreveu a narrativa do Mortal Kombat 11 e também do Injustice 2, e é ele que está empenhado de forma pessoal neste jogo e na recriação deste universo, honrando o trabalho daquilo que foi a malta que fez os cómics, foi o Kev Eastman, o Tom Waltz e também os irmãos Corza, e portanto ele não escrevia um jogo de início ao fim desde o Mortal Kombat 11, e portanto estou super empolgado, também super empolgado para ver o que é que a Paramount Games é capaz de fazer, aqui só dando este toque muito rápido, porque depois daquilo que aconteceu com a fusão da Skydance e da Skydance New Media para a Paramount e para a Paramount Game Studio, houve alguns jogos que também foram transformados. Este é um deles, as Tartarugas Ninja da Last Ronin tinha sido desenvolvido no início pela THQ Nordic e pela Black Forest. Foi encerrado esse procedimento com a fusão da Skydance com a Paramount, e por isso é que agora surge a Platinum Games e o jogo foi todo reformulado, apesar de ter o mesmo nome e de ter o mesmo setting, mas foi criado a partir do zero através da Platinum Games, o que ainda nos dá mais hype em relação ao jogo, porque não foi a Platinum pegar no jogo e a tentar enquadrar as suas mecânicas, nomeadamente do combate, no jogo. E depois porque a Paramount Game Studios também já acabou por confirmar que, até porque é cofundada pela Amy Henning, que era a diretora que estava a trabalhar no Marvel 1943, que ele está em desenvolvimento ainda, e que o jogo Fighter do Avatar The Last Airbender também vai sair através da Paramount Game Studios, portanto eles acabam por ter aqui já um rol bastante interessante daquilo que poderão fazer. Em relação à cena das Tartarugas Ninja, acho que é a narrativa mais dark que encontramos. Acho que vai ser um jogo com esse setting muito, muito carregado, mas com a Platinum a fazer o combate, isto tem tudo para ser inacreditável, e portanto também foi uma das surpresas, apesar de não termos visto muito, mas de termos ficado a saber algumas coisas, e o fundamental, que é da Platinum, e foi também um dos meus destaques mais interessantes. Apenas aqui uma referência muito rápida e muito honrosa ao Swords of Legends, que foi apresentado na Gamescom do ano passado e que é uma espécie de um Souls-like que vimos com um grande boss a jogar contra um boss a levar na tromba, mas que é muito interessante porque é regressar à série Good Gen, que foi editada há 15 anos e que aqui temos o seu regresso em termos de setting e de jogo. É inspirado na mitologia chinesa também, portanto agora estamos nessa fase de trazer tudo o que é China para os jogos. E depois, muito rapidamente, só é o reflexo do Wukong, sim. E depois o Clutch, que é um jogo de corridas, mas muito focado na narrativa, que vai ser desenvolvido pela Maverick Games, que tem muita gente que vem do Forza, nomeadamente o seu diretor, e que quer fazer um jogo de corridas com uma componente narrativa muito forte, em que há corridas de campeonatos, e há também aquilo que é o submundo de fugir à polícia. Portanto, é uma mistura de Need for Speed Underground com o Forza, e portanto queria também só dar esse destaque, porque vimos muito pouco, mas parece ser muito interessante. Os últimos minutos para ti, Hélio, desculpa, já roubei-te aqui uns
3: esse?
0: Tempinhos.
3: Não faz mal, eu também não tenho muita coisa. Um deles era esse, o Clutch, porque me lembrou o Grid's Legend, em que há mais história além de corridas, ou seja, não vamos só para ali para a corrida. Não vou dizer sem nenhum objetivo, mas normalmente nos jogos vamos, ok, é para ficar em primeiro, mas aqui deve haver alguma... Cada corrida pode ter o seu significado, e isso é bastante interessante. O outro é também uma reinvenção dos jogos de luta, que é o Virtua Fighter Crossroads. Despertou muita atenção. Também é um jogo da SEGA. É um jogo que tem o apoio e a criação, certamente, da Ryoga Gotoku Studios, os dos
0: Yakuzas.
3: dos Yakuzas, exatamente. O que leva aqui um fighter também para um lado mais narrativo. E isso pode ser muito interessante, porque o jogo vai se passar. Vamos ter ali uma cidade, vamos ter ali momentos em que estamos a lutar, sim senhora, em que parece um jogo, um fighter, mas depois tem outros momentos em que andamos pela cidade e teremos que tomar decisões, e essas decisões depois vão influenciar vários caminhos que a narrativa vai ter ao longo da história. É uma maneira nova de olhar para jogos de luta e uma tentativa de reinventar também aqui alguma coisa, porque os jogos de luta, às vezes, ser só o player versus player ou um contra o outro, pode já ser um pouco curto para aquilo que se quer. E eu acho que é uma tentativa de, ok, vamos tentar inventar aqui qualquer coisinha, como o Tekken fez há uns anos também, com aquele modo história, mais beat'em up, se calhar. Aqui também, mais sobre isso, gostava de ver mais. Houve um showcase específico sobre como será o jogo, mas ainda assim eu fiquei com muitas dúvidas sobre como é que será a mecânica dele em si. Temos combate contra um, contra dois, contra três, etc. Mas como é que aquilo funciona depois entre o mundo de passar do combate para passar para o universo de narrativo, vá, digamos assim, ainda ficou por explicar e por ver, mas fiquei aqui interessado neste. E está tudo.
0: Olhando para aquilo que foi a apresentação do Summer Game Fest, diríamos que, efetivamente, Jim Ryan estava completamente errado. Só escolhemos praticamente jogos single player e praticamente nenhum jogo live service.
2: Ah, mas que o Jim Ryan estava errado, já nós sabíamos há que tempos.
0: Só ele é que ainda não
2: só
0: sabe.
2: Só ele é que não.
3: Exato. E ainda assim, vendeu-te muito, não foi?
0: Verdade. Ora... preparem-se, porque as próximas semanas vão ser só isto, showcases daquilo que foi este verão do Summer Game Fest e afins. Temos ainda Xbox Showcase, temos Future Game Show, temos Nintendo Direct, portanto diria que até à pausa de verão vamos andar muito por aqui, e depois também ainda falar dos jogos deste último trimestre ou destes últimos meses que andámos a jogar e que também vamos recomendar. Mas em relação a este episódio, chegamos ao fim. Não se esqueçam que também podem usar a nossa aba de comentários nas redes sociais e também, obviamente, por exemplo, no Spotify, para deixar o vosso comentário em relação a que jogos é que mais gostaram de ver no Summer Game Fest, ou dizer só para vozes, também estão completamente à vontade. Nós respondemos sempre que possível e atempadamente também. Portanto, estejam à vontade também de partilhar a vossa opinião connosco em relação a este episódio do 4 Bits de Conversa. Chegou ao fim. Já sabem, podem ouvir este e os anteriores podcasts no local do costume, como o Spotify, o Apple Podcasts ou o YouTube Music, e também na Rádio Radar, todas as quintas-feiras às 10 da noite, repete depois domingo às 7 da tarde. Quanto a nós, de uma forma mais diária, podem acompanhar o Salão de Jogos através do seu site em salondejogos.net ou pelas nossas redes sociais. Já o nosso Gonçalo Santos pode ser encontrado em Passo de Arcos na Barbearia Matias, mas também nas redes sociais enquanto King Wiseman. Quais são?
2: É verdade, twitch.tv/KingWiseman e King Wiseman Gaming nas redes sociais.
0: E até podem marcar também em formato digital na Barbearia Matias para o vosso corte de cabelo ser executado pelo nosso King Wiseman. Portanto, estejam à vontadíssima. Nós voltamos para a semana com mais um 4 Bits de Conversa. Até lá, boas jogatanas.
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1: Olá, estamos na Última Valsa e começamos o programa de hoje com The Jimmy Castor Bunch e o tema Bertha Butt Boogie.

Ouvimos os Mandrill em Fat City Strut e antes foram os Banzai com Rhythm Kung Fu. Agora ficamos com os Los Destellos em El Bugalú del Perro e depois Enrique Delgado e o tema Onsta la Hierbita.

ficámos com Darkest Light, dos Lafayette Afro Rock Band, e antes ouvimos os The Last Poets com o New York, New York. Agora seguimos ao som dos Maceo and the Max e o tema Soul Power 74.

escutamos Guerra e Pace, Pollo e Brace, de Ennio Morricone e Le Voce Bianche di Renata Cortiglione. E antes ouvimos Julie Driscoll, Brian Auger and The Trinity com The Flash Failures, Let the Sunshine In. Agora, Babe Ruth, The Mexican.

escutámos os Duran Jones and the Indications com Morning in America e também os The Olympians e o tema California. Para o fim, fechamos a pista ao som de Hedy Hazel e a sua versão de California Dreaming. Obrigado pela companhia e até para a semana para mais uma última valsa.

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